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0: Bom dia, são 2 horas.
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0: Bom dia, são 3 horas.
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1: Bom dia, são 4 horas.
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0: Bom dia, são 5 horas.
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Bom dia, são 6 horas. 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
2: Olá a todos, sejam bem-vindos a mais um bloco informativo na Rádio Elmo. O Ministro da Educação vem a Pinhel inaugurar a Biblioteca do Primeiro Ciclo na segunda-feira. O Val do Cua é um dos candidatos às Sete Maravilhas de Portugal na categoria de Turismo. O Conselho de Ministros aprovou a nova prestação social única que pretende agregar as 13 prestações sociais que hoje existem.
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3: No dia 1 de junho, ou seja, segunda-feira, Pinhel vai receber a visita do Ministro da Educação, Ciência e Inovação, Fernando Alexandre, a fim de inaugurar a nova biblioteca da EB1 de Pinhel, no âmbito do projeto de expansão de bibliotecas escolares do primeiro ciclo. O projeto foi anunciado em 2025 pelo governante durante a sessão Ler os resultados das provas MODA, implicações para a aprendizagem da leitura, realizada em Santarém, perante diretores de escolas de todo o país. Na ocasião, Fernando Alexandre alertou para o facto de existirem em Portugal cerca de 1.500 escolas do primeiro ciclo que não tinham biblioteca escolar, deixando aproximadamente 90 mil crianças sem acesso direto a livros no ambiente escolar. Perante esta realidade, o Ministério da Educação lançou um plano de expansão da rede de bibliotecas escolares, prevendo a criação de mais 430 novas bibliotecas durante o corrente ano, num investimento global de cerca de 3 milhões de euros. Entre os primeiros agrupamentos selecionados como prioritários, encontra-se o agrupamento de escolas de Pinhel, sendo a EB1 de Pinhel uma das 30 escolas abrangidas nesta fase inicial do programa. A nova biblioteca pretende promover o gosto pela leitura, facilitar o acesso à informação e desenvolver competências essenciais nos alunos do primeiro ciclo. O espaço foi concebido para responder às necessidades das crianças desta faixa etária, inclui uma zona de leitura informal e recreativa, um fundo documental atualizado com literatura infantil e uma área multimédia destinada à realização de sessões de leitura orientada. A inauguração está prevista para as 16h30 da tarde na EB1 de Pinhel, integrando assim as comemorações do Dia Mundial da Criança promovidas pelo município de Pinhel. Ao longo do dia, as crianças têm a oportunidade de participar em diversas atividades, nomeadamente insufláveis, ações promovidas pela CPCJ, atividades com a Biblioteca Municipal, demonstrações e dinâmicas com os bombeiros voluntários pinhelenses, atividades desportivas e ambientais, bem como iniciativas desenvolvidas pela Guarda Nacional Republicana e pela Unidade de Cuidados na Comunidade, o Falcão. O Val do Coa é um dos candidatos às 7 Maravilhas de Portugal, na categoria de turismo. Em competição, no total vão estar 147 patrimónios, 7 regiões e um país inteiro a votar. Na região centro há 21 concorrentes, sendo que a competir diretamente com o Val do Coa há mais dois candidatos, o Jardim do Paço Episcopal em Castelo Branco e a Mata do Bussaco. As votações são feitas através de um número de telefone, e os concorrentes vão sendo apurados em programas transmitidos na televisão. A meia-final da Região Centro vai para o ar no dia 11 de julho, em Leiria. O Governo aprovou esta sexta-feira a criação de uma nova prestação social única, que vai concentrar 13 apoios sociais. O anúncio foi feito pelo Primeiro-Ministro Luís Montenegro em conferência de imprensa na residência oficial. Os beneficiários da PSU que não tenham nenhuma inibição terão de cumprir trabalho social. Montenegro explicou que esta pensão social única passa a prever a prestação de um regime de atividade de solidariedade social, que, segundo Montenegro, é uma forma de valorizar o seu contributo e é uma forma de abrir caminho para que possam ter experiências profissionais, sociais, que lhes permitam também

também construir futuros projetos de trabalho. Montenegro defendeu que, além de assegurar que ninguém fica para trás, o objetivo é lutar para que estas ajudas não se transformem num cheque permanente e numa forma de vida. O primeiro-ministro revelou ainda que será criado um mecanismo para denunciar comportamentos abusivos. Os preços dos combustíveis vão descer até 12 cêntimos por litro na próxima semana. A informação foi avançada pelo Automóvel Clube de Portugal, que cita fontes do setor, numa altura em que os mercados internacionais estão a reagir à possibilidade de um acordo entre Estados Unidos e Irão, um cenário que contribuiu para uma forte queda do preço do petróleo. Caso se confirmem as previsões, na próxima semana o preço médio do gasóleo vai descer para 1,84 €, a gasolina deverá descer para 1,90 €. Apesar da descida prevista, os valores podem variar entre os operadores. Perante as recentes subidas dos combustíveis, o Governo implementou um mecanismo extraordinário de redução do ISP, que é acionado sempre que o aumento semanal dos preços ultrapassa os 10 cêntimos por litro. A medida procura mitigar o impacto das flutuações internacionais nos consumidores e nas empresas, mas este mecanismo extraordinário de redução do ISP depois é também refletido quando há previsão de descida de preços, portanto é preciso ter alguma cautela e verificar ao certo qual é que é a descida no início da próxima semana. A descida prevista representa uma das reduções mais expressivas dos últimos meses e oferece algum alívio aos condutores. Falando em condutores, a Carta por Pontos assinala no próximo dia 1 de junho o 10º aniversário e consolida-se como um dos principais instrumentos de segurança rodoviária em Portugal. Desde a entrada em vigor deste sistema, em 2016, foram registadas mais de 1 milhão de ocorrências com impacto direto no registro dos condutores, enquanto 4.297 cartas de condução foram cassadas devido à acumulação de infrações graves. Segundo os dados divulgados pela Autoridade Nacional da Segurança Rodoviária, o sistema tem procurado combinar uma vertente sancionatória com uma lógica de incentivo à condução responsável, premiando os condutores que mantêm comportamentos seguros ao volante. O balanço dos últimos 10 anos revela que o excesso de velocidade continua a ser uma das principais causas de perda de pontos. Seguem-se a utilização do telemóvel durante a condução e infrações relacionadas com paragem e estacionamento, circulação sem seguro obrigatório e condução sob a influência do álcool. Ao todo, quase 690 mil condutores perderam pontos devido ao excesso de velocidade, um número que continua a preocupar as autoridades rodoviárias. O número de infrações aumentou ao longo da década, mas apesar do elevado número de infrações, os dados mostram também o lado pedagógico do sistema, porque desde 2019, cerca de 760 mil condutores recuperaram 3 pontos na carta de condução graças à ausência de infrações e à manutenção de comportamentos exemplares na estrada. Os dados mais recentes, reportados a 21 de maio deste ano, indicam ainda que mais de 575 mil condutores mantêm a pontuação máxima num universo superior a 867 mil condutores com registro ativo.

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Bom dia, são 9 horas. 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

Começamos com o carneiro. Hoje procura aprender a dar mais valor àquilo que tem. Quem não sabe agradecer, não vai ter mais, não senhor. Saiba que é mais compatível com os signos de Gêmeos, Balança e Aquário. Touro, seja mais atento. Alguém pode estar a ser falso consigo. Isso acontece aos melhores. E você é mais compatível com estes signos, Caranguejo, Escorpião e Peixe. Agora Gêmeos, evite uma desilusão, confie mais no que você sente no seu coração. E agora Gêmeos, é mais compatível com quem? Com Carneiro, Leão e Sagitário. Vamos agora para Caranguejo. Hoje é um bom dia a nível financeiro, portanto tem muitas possibilidades de vencer. E sabia que é mais compatível com Touro, Virgem e Capricórnio? Já Leão, hoje no trabalho a sua inteligência vai ajudá-lo a vencer um grande desafio, que bom! E no amor é mais compatível com Gêmeos, Balança e Aquário. Devo dizer que eu estou-me a referir ao amor, porque depois nós somos compatíveis com muita gente. Mas não quer dizer que se o seu signo não é compatível com o do seu marido no amor, vocês não sejam felizes, porque...

Eu sou gêmeos e não era assim mais compatível. E o Carlitos é a balança e não era mais compatível no amor. E olha, diga-me lá se isto não é compatível. Vai 55 anos de casados. Portanto, a gente dá-lhe a volta. A gente está à volta, é um desafio. Agora vamos para a Virgem. Se precisa de ajuda, conte com o apoio de alguém muito, muito experiente. E você, no amor, é mais compatível com caranguejo, escorpião e peixes. Balança, confie mais na sua força interior. Você é maravilhoso. E o signo com quem é mais compatível no amor é carneiro, leão e sagitário, escorpião. Tenha a coragem necessária para fazer justiça na sua vida, está bem? Você tem que aprender a dizer não. E é mais compatível com Touro, Virgem e Capricórnio. Já Sagitário, hoje no amor, viverá momentos muito felizes. Portanto, relaxa e aproveite. E os signos com quem é mais compatível são Gêmeos, Balança e Aquário. Agora, Capricórnio, hoje é um bom dia para a vida em família. E é mais compatível com Caranguejo, Escorpião e Peixes. E Aquário, como é que será? Saiba lidar melhor com as situações, você é um vencedor, uma vencedora, você é uma pessoa maravilhosa. E sabia que é mais compatível com carneiro, leão e sagitário? E por último, peixes. Hoje poderá ter um importante sucesso na sua vida. E os signos com quem é mais compatível são touro, virgem e capricórnio. E hoje os signos mais favorecidos são sagitário e peixes. E os menos favorecidos são touro e gêmeos. 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

0: Bom dia, são 10 horas.
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0: Muito bom dia a todos. Então, nós queremos saudar todos os nossos ouvintes aqui. Bem-vindos ao nosso programa Construtores da Felicidade. O meu nome é Lia.
1: E olá, muito bom dia, eu sou o Marlon.
0: e nós somos então os missionários de Figueira de Castelo Rodrigo, de Pinhel e também em Vermiosa, e temos todo o gosto em fazer-lhe companhia aqui aos fins de semana de manhã. Queremos desejar a todos um ótimo fim de semana. Está a chegar agora, não é? O nosso sábado e o domingo. Temos ainda o fim de semana todo pela frente. Fim de semana com calor. Por isso, vamos aproveitar este fim de semana. E se está alguém a ouvir-nos pela primeira vez, esperemos que goste, que fique desse lado e que aproveite também este tempo aqui connosco. Então, nós hoje vamos passar agora à nossa parte dos anúncios, que nós costumamos ter sempre aqui estes anunciozinhos antes de iniciarmos o nosso programa. Não vamos esquecer que o nosso próximo programa será no dia 14 de junho, no domingo, ou seja, daqui a 15 dias. Por motivos de trabalho, nós não iremos conseguir estar no próximo fim de semana, por isso dizemos desde já que o nosso próximo programa será no dia 14 de junho e será num domingo. A hora é às 10 da manhã. Essa é a parte mais fácil aqui dos nossos programas, porque é sempre à mesma hora. Então, se quiser estar connosco, ligue-se então e marque já no seu calendário dia 14 de junho às 10 da manhã. Outro anúncio muito importante que nós temos é então a nossa rúbrica Voz do Ouvinte. Para quem já nos acompanha, não é? Há algum tempo, já sabe que nós não gostamos de fazer este programa sozinhos e então gostamos quando os nossos ouvintes participam na rádio connosco. Então, se quiser participar, se quiser enviar-nos uma mensagem, nós temos WhatsApp, o que quer dizer que não paga mensagens nenhumas para nós, então pode usar o nosso número do WhatsApp, que é o número 934-887-589, e então depois pode mandar-nos pedidos de oração, pode mandar-nos perguntas sobre o tema que.

0: Nós vamos falar hoje, testemunhos também, que nós gostamos muito de partilhar testemunhos daquilo que Deus tem feito na sua vida. Então, mande-nos mensagem para o número, no, eu vou repetir no, novamente para quem perdeu o número. Então, 934-887-589. O último anúncio, e talvez o anúncio mais empolgante, é que nós hoje vamos ter um jogo. É verdade. E lá para o final do programa, nós vamos anunciar então o vencedor, quem é que foi o vencedor deste prémio. E como é que pode então participar neste jogo? Nós vamos fazer uma pergunta agora e vamos fazê-la mais vezes ao longo do programa para os ouvintes que se forem juntando a nós ao longo do nosso programa. E quem responder a esta pergunta acertadamente, habilita-se a ganhar um prémio. E então, este jogo, não é? Vai estar disponível para se responder até à nossa rúbrica das curiosidades bíblicas, porque depois é lá que eu vou responder a esta pergunta e quem acertar, nós iremos então dar o prémio, ok? Mas então tem até à rúbrica das curiosidades bíblicas para responder a este jogo, a esta pergunta. E já estão todos aí a perguntar qual é que é a pergunta,
1: E
0: afinal?
1: talvez também qual é o prémio, né?
0: Sim, eu também já vou dizer qual é que é o prémio. Então, a pergunta é: atenção, vamos aí ficar prontos. A pergunta é: quais são os livros do Pentateuco e quem os escreveu? Então, quem responder certo. É uma pergunta dividida em dois, não é? Primeiro tem que nos dizer quais são os livros do Pentateuco e depois quem os escreveu. Eu vou dar uma pista. Pentateuco são cinco.
1: Eu acho que não devia dar pista, porque senão já está fácil já.
0: Pronto, mas Pentateuco é cinco, por isso nós precisamos do nome de cinco livros, ok?
1: E também o autor.
0: E também o autor, ou os autores, digam-nos vocês. Se é o autor, são os autores, ok? Nós ficamos a aguardar então deste lado as vossas respostas. Podem-nos mandar então a resposta para o número do WhatsApp 934-887-589. E agora, o momento mais aguardado. Qual será o prémio?
1: Um Ferrari.
0: Não, não é um Ferrari. Infelizmente, não temos orçamento para dar Ferraris.
1: Mas teve uma coisa melhor.
0: É verdade. Então, quem responder a esta pergunta acertadamente irá ganhar uma Bíblia
1: Novinha.
0: novinha. É verdade.
1: E é bonita.
0: Por estrear, ainda com plástico. Portanto, quem responder a esta pergunta certa irá então receber uma Bíblia.
1: Para aprender mais em casa acerca da palavra de Deus, conseguir lê-la e que não se, que seja também mais uma um incentivo e algo que nós podemos já ter já na nossa cabeceira de cama antes de dormir, ou logo ao levantar, ou quando tivermos uma folguinha, para conectarmos com Deus.
0: Isso mesmo. Então agora nós vamos ouvir duas músicas seguidas para iniciarmos o nosso programa e já já voltamos então com a nossa rúbrica semanal. Até já, fiquem desse lado.

0: Então, vamos continuar aqui o nosso programa. E nós começamos então aqui com duas músicas do nosso irmão Mário para animar aqui o nosso programa. Também eu esqueci-me de saudar os nossos ouvintes que estão noutros países, é verdade, porque nós temos ouvintes que estão na França, que estão no Luxemburgo, que estão em Cabo Verde. Então nós queremos dizer um muito obrigada por se conectarem a nós na Rádio Elmo de manhã para também ficarem connosco. E então.
1: E também aquelas pessoas também que nós não sabemos que estão a nos ouvir e que às vezes não se manifestam, nós também queremos vos saudar e podem também entreter e mandar uma mensagem para nós.
0: Certo, se está alguém a ouvir-nos de outros países, por favor, mandem-nos mensagem que é para também nós adicionarmos aqui o vosso país, não é? De onde é que
1: Certo.
0: nos estão a
1: E
0: ouvir.
1: muito obrigado às pessoas que têm sido fiel, porque tem pessoas que todas as fins de semana estão connosco e sempre entreterem e mandam mensagem.
0: É
1: De outros
0: verdade,
1: países.
0: é verdade. Então, antes de nós irmos para o nosso tema semanal, quero relembrar então que está um jogo em questão e que ganha a primeira pessoa que responder a esta pergunta, ok? Nós não podemos dar uma Bíblia a todos, infelizmente. Então é o primeiro que responder corretamente a esta pergunta. Então despachem-se, respondam já, já, já, já, já, que é para serem os primeiros, ok? A pergunta que está em questão é, eu vou relembrar mais uma vez, quais são os livros do Pentateuco e quem os escreveu? Então, têm até à rúbrica de curiosidades bíblicas para responder a esta pergunta corretamente e habilitarem-se a ganhar o nosso prémio maravilhoso, que é.
1: Uma Bíblia novinha em folha.
0: Muito bem, então vamos passar então aqui ao nosso tema semanal. E hoje o nosso tema semanal vai ser feito então de uma forma aqui diferente. Vamos fazer aqui uma conversa e quem quiser participar nesta conversa fique à vontade para nos mandar mensagem também para participar neste tema que é tão importante e que eu penso que toca a todos nós. O tema de hoje é então preocupações da vida. É verdade. Eu disse que era um tema que tocava a todos nós. E quem é que não tem preocupações? Eu penso que todos nós temos
1: Não,
0: preocupações.
1: eu não tenho, eu não sei sem nada.
0: Desde os mais novos aos mais velhos. Claro que as preocupações são diferentes. Por exemplo, os mais novos podem se preocupar: o que é que eu vou vestir amanhã para a escola? Será que eu pareço fixe com esta roupa? Ou então, será que ele gosta de mim? Não é? Também temos muito aquela pergunta: ai, será que ele gosta de mim? Será que aquela pessoa é minha amiga? Ou então, ai, o meu teste de matemática é amanhã e eu não estudei nada ainda. Ou seja, são preocupações válidas, mas para normalmente pessoas de uma classe mais jovem. Preocupações dos adultos já são diferentes, não é? Por exemplo, ainda não paguei as contas deste mês e já não tenho dinheiro na conta. Isso é uma preocupação. Ou então, o que é que eu vou fazer para o almoço? Também é uma preocupação que nós temos todos os dias. O que é que eu vou fazer para o almoço? O que é que eu vou fazer para o jantar? Ou então, tenho tanto trabalho no escritório e não sei por onde me hei de virar. Ou seja, são preocupações da vida que batem à porta de cada um de nós. E nós gostávamos então de falar sobre este tema um pouco. Se tens algo a dizer também sobre este tema, manda-nos mensagem e nós vamos então partilhar aqui. Então, para iniciarmos, eu gostava que nós lêssemos aqui um texto da Bíblia, porque a Bíblia fala também sobre as preocupações da vida. Sabiam? É verdade. Então, vamos ler aqui em Mateus 6 e vamos ver o que é que a Bíblia fala então sobre as preocupações da vida. Eu vou ler, se vocês quiserem seguir desse lado, fiquem à vontade. Então, diz assim: Por isso vos digo. Isto era Jesus a falar. Não andeis cuidadosos quanto à vossa vida, pelo que haveis de comer, pelo que haveis de beber, nem quanto ao vosso corpo, pelo que

0: vez de vestir. Não é a vida mais do que o mantimento? E o corpo mais importante que o que vais vestir? Olha para as aves do céu. Elas não semeiam, nem colhem, nem as juntam nos celeiros. E o Pai Celestial as alimenta. Não têm vocês mais valor do que elas? E qual de vocês poderá, com todos os seus cuidados, acrescentar um côvado à sua estatura? Eu já vou explicar o que é que isto quer dizer, porque isto é uma linguagem mais antiga, mas eu já vou explicar. E quanto ao vestuário, porquê que andeis preocupados? Olhem para os lírios do campo, como eles crescem. Não trabalham nem fiam. Eu vos digo que nem mesmo Salomão, em toda a sua glória, se vestiu como qualquer um deles. Pois se Deus assim veste a erva do campo, que hoje nasce e amanhã morre, não vos vestirá mais a vocês, Deus? Homens de pequena fé, não andeis inquietos dizendo: o que é que vou comer? O que é que vou beber? O que é que eu vou vestir? Porque todas essas coisas os gentios procuram. De certo, o vosso Pai Celestial bem sabe que necessitais de todas essas coisas. Então, nós vamos. Depois já vamos explicar, mas se calhar ouvimos agora uma pequena música para também não sermos muito extensos aqui. Pensem nestes versículos e depois nós já voltamos para falarmos um pouco
1: Qual é o
0: sobre
1: livro que está? Esses versículos?
0: Mateus, capítulo 6. Então nós já vamos voltar daqui
1: Versículo
0: bocado.
1: 25 a 32.
0: Então nós já vamos voltar daqui bocado para falarmos sobre este texto e também para explicarmos um pouco. Até já, fiquem desse lado.

0: Então, antes de nós continuarmos, eu já recebi aqui uma mensagem a dizer que temos mais um ouvinte que está em Espanha. Muito obrigada por estarem também desse lado connosco, a ouvir-nos desde Espanha. Queremos então agradecer a este ouvinte também que está ligado connosco a ouvir-nos de Espanha também.
1: Muito obrigado.
0: Então, para nós continuarmos aqui o nosso tema semanal, hoje estamos a falar sobre as preocupações da vida e nós tivemos a ler então um texto da Bíblia que fala sobre as preocupações mesmo da vida. E eu penso que todos nós nos podemos rever neste tema. Nós vivemos a mil, às vezes, sobrecarregados com o peso do trabalho, filhos, finanças, o amanhã, o futuro. E a nossa mente pode ficar sobrecarregada com tantas coisas, tantas responsabilidades. Mas a verdade é que, quando nós olhamos para estes versículos, não é? Que nós acabámos de ler em cima, Jesus diz: olhai para as aves do céu, que elas não semeiam, não colhem, não ajuntam em celeiros, no entanto, o nosso Pai Celestial as alimenta. E depois Jesus pergunta: não temos nós mais valor do que as aves? E depois ele diz, aquela parte que eu ia explicar, e qual de vós poderá, com todos os cuidados, acrescentar um côvado à sua estatura? Então o que é que isto quer dizer? Jesus está a perguntar quem de nós é que, por mais que queira, por mais que se preocupe, por mais que trabalhe, pode acrescentar uma hora à sua vida. Então Jesus está a perguntar isto. Ninguém, não é? Ninguém pode acrescentar, por mais que queira, uma hora à sua vida. Portanto, nós às vezes temos tantas preocupações como se tudo dependesse de nós, não é? Mas estes textos aqui, estes versículos aqui em cima, nos mostram uma nova forma de nós vivermos e olharmos para a vida e olharmos para as preocupações do nosso dia-a-dia. E, Marlon, o que é que tens a dizer aqui também em relação a este tema? O que é que...
1: Também as preocupações são coisas que todos nós temos, como é verdade, e ninguém está isente delas. Até Jesus teve preocupação. Quando estava aqui na sua vida, tantas coisas que vieram à vida dele que podia gerar muita preocupação. Mas, na verdade, a diferença é que Jesus geria as coisas de uma forma diferente. Porque ele, em tudo enquanto, levava o Pai e ele confiava em Deus, no Deus que lhe enviou. E ele, em tudo enquanto, ele levava pronto para que seja resolvido da forma como Deus resolve as coisas. Porque, na verdade, quando nós temos preocupações também, nós procuramos sempre as pessoas que nos conseguem ajudar, certo? Yeah. Os filhos procuram os pais, nós mais grandes, nós procuramos também aquelas pessoas que são mais grandes, que já têm uma visão ampliada e que podem nos dar algum conselho ou mostrar algum outro caminho, que muitas vezes as pessoas que estão a viver as preocupações, eles não veem a solução. É, viver a dificuldade, eles não veem a solução. Então, uma coisa que nós fazemos e que devemos ter fazer diante das preocupações da vida é procurar ajuda e não deixar tentar ficar com aquele sufocado com nós mesmos, porque as preocupações sempre vão ter, mas o que vai fazer a diferença é se é como nós resolvemos as preocupações, como nós vemos as preocupações, uhum. É como nós reagimos, porque às vezes tem muitas pessoas aqui que entram em desespero e muitas pessoas ficam com aquela ansiedade, aquela correria, pessoas é que ficam até com problemas de saúde.

0: Às vezes por causa de tantas preocupações, porque não sabem, não conseguem gerir. Então é muito importante saber aceitar quando vêm as preocupações e também saber gerir as preocupações e reagir da forma correta. E eu acho que ainda vais falar muito em relação a isso e vamos continuar também a dar mais
1: Sim,
0: dicas.
1: eu acho que é assim, preocupações nós sempre vamos ter, não é? É inevitável, nós deixarmos de ter preocupações, porque as preocupações vêm com as responsabilidades que nós temos e cada vez mais que vamos crescendo, essas responsabilidades normalmente vão sendo cada vez mais exigentes e vão ser de cada vez mais, como é que eu ia dizer, mais, importantes, não é?
0: E principalmente agora no mundo que nós estamos hoje, que as coisas cada vez mais difíceis.
1: Certo, então preocupações é algo da nossa vida, não é? Do nosso dia a dia. Mas quando nós lemos estes versículos, nós percebemos que às vezes nós não precisamos, nas preocupações, não é? Que nós vivemos, nós não estamos sozinhos nelas. E estes versículos lembram-nos que há um Pai que nós temos que cuida de nós. E se nós vemos que Ele cuida das aves que estão no céu, se nós vemos que Ele cuida dos lírios que estão no campo, então toda a natureza o nosso Pai cuida, então Deus, Ele ainda vai cuidar mais de nós, porque Ele diz que nós temos mais valor do que qualquer outro aspecto da natureza, do que as árvores,
0: Certo.
1: do que os pássaros, do que os animais, as plantas. Nós, os seres humanos, temos mais valor do que qualquer outro aspecto da criação. E se Ele cuida de todos esses aspectos da criação, das plantas, dos animais, de tudo isso, então Ele está a perguntar: quanto mais é que eu vou cuidar de vocês que são mais importantes do que as plantas e do que os animais?
0: Porque nesse caso uma coisa que nós devemos é, às vezes nós devemos olhar pela vida de Jesus, como é que Jesus geria os conflitos, como é que Jesus geria as coisas que podia trazer alguma ansiedade ou preocupações. Porque naquele tempo também ele tinha consigo pessoas muito difíceis, com um temperamento difícil. Pedro, João, Tiago,
1: Sim, os seus
0: eram, sim,
1: discípulos
0: eram pessoas impossíveis, pessoas sanguíneas, pessoas que tinham duas
1: bebem
0: personalidades.
1: pouca água.
0: É verdade, mas é tão interessante como Jesus conseguia gerir tudo isso, gerir o emocional daquelas pessoas, ainda também na situação quando as pessoas o pressionavam, porque hoje em dia normalmente nós não gostamos já de ser pressionados. Quando somos pressionados, parece que aquilo nos gera e nos faz tomar decisões precipitadamente, decisões rápidas, e temos que correr com a vida. E hoje em dia a vida é uma correria, principalmente aqui nós que vivemos na Europa, a vida é sempre a correr, é uma correria. Por isso que eu gosto do slogan em caverna, né? Não stress. Não stress, mas é por causa disso mesmo, porque é uma correria tão grande, as pessoas têm medo de ficar de fora e têm medo de acompanhar a evolução e medo também de não conseguir suprir as dificuldades e
1: Necessidades,
0: necessidades da vida.
1: sim.
0: E tudo isso vai gerar é nisso, medo. É um medo.
1: Uma coisa que eu gosto de pensar é nós, que temos filhos, não é? As pessoas que têm filhos. Eu não tenho, mas posso imaginar que querem dar o melhor aos seus filhos, certo? Uma mãe, um pai, ele quer dar sempre o melhor aos seus filhos. Qual é o pai ou a mãe que, quando um filho lhe pede um pão, o pai lhe vai dar
0: Uma pedra.
1: uma pedra, não é? Ou seja, nós que somos seres humanos, que somos pessoas que erramos e tudo mais. Quando um filho nos pede alguma coisa, quando o nosso filho precisa de alguma coisa, nós ficamos com o nosso coração, derretido, não é? Para os nossos filhos e queremos fazer o melhor para os nossos filhos. Agora imaginem Deus, que é o nosso Pai, que é o Deus Todo-Poderoso, que nos ama como filhos, quando nós pedimos alguma coisa a Ele. Será que Deus, sendo Pai, não vai também ficar com o seu coração derretido para com os seus filhos?
0: E o versículo já disse também, né? O que tu acabaste de ler, que Deus sabe que nós precisamos dessas coisas.
1: Certo, é verdade. Então, no versículo 32 diz: De certo que o vosso Pai Celestial bem sabe que necessiteis de todas essas coisas. Então, Deus sabe aquilo que nós precisamos de comer, precisamos de beber, precisamos de nos vestir. Precisamos de todas.

0: dessas coisas. Mas ele também está a dizer que não, ei, não se preocupem. Eu sou o vosso pai e eu não vou deixar que nada vos falte. O que nós precisamos é, às vezes, de confiar em Deus, e essa parte é que nos falta.
1: Conhece aquele Salmo 55, 22? O Salmo 55, 22, que vai dizer: entrega suas preocupações ao Senhor e Ele o sustentará. Jamais permitirá que o justo venha a cair. Que está em Salmos 55, 22. Mas na verdade é isso, é entregar-te, é isso que nós precisamos, né?
0: Isso é uma mais-valia que nós temos. Quando nós acreditamos em Deus, quando nós sabemos que Deus está connosco, que nós não estamos sozinhos, nós sabemos que podemos confiar em Deus. E também há outro versículo que diz, em 1 Pedro 5, 7, diz: lancem sobre ele toda a vossa ansiedade, porque ele cuida de vocês.
1: Mas é só algumas, ou disse algumas, ou é todas?
0: Diz todas.
1: Pois, é todas.
0: Então, nós já vamos continuar mais a conversa sobre este tema. Quem ainda não respondeu, pode continuar a responder ao nosso jogo, não é? E vamos ver quem acerta no final. O primeiro a acertar, então ganha o nosso prémio.
1: Uma Bíblia novinha em folha.
0: Então, nós já voltamos com mais conversa sobre este tema. Se alguém tiver também algo a dizer, podem-nos mandar mensagem, fiquem à vontade desse lado para nos mandarem mensagem. E vamos ouvir agora, vamos ficar agora com uma música. Até já!

0: este jogo bíblico que nós estamos a fazer, não percas mais tempo, responde, porque a primeira pessoa que responder acertadamente irá receber então uma Bíblia gratuita. É isso mesmo, ouviste bem? Podes receber uma Bíblia gratuita se responderes a esta pergunta corretamente.
1: E já agora, sabemos, às vezes está aquela preguiça de escrever, mas pode mandar um áudio, ok? Nós também recebemos áudios. Pode mandar um áudio, fica tranquilo e não deixa de participar, ok?
0: Isso. Então, a pergunta é: quais são os livros do Pentateuco e quem os escreveu? Ok? Então, se responderes a esta pergunta acertadamente e fores o primeiro a responder a esta pergunta acertadamente, podes então receber uma Bíblia gratuita. Ok? Tens só até à rúbrica das curiosidades bíblicas para responder. E nós estamos quase, quase a chegar lá. Por isso, não percas mais tempo e responde agora a esta pergunta. Nós vamos então continuar a falar sobre o tema da semana mais um pouco. E o nosso tema da semana é preocupações da vida. E aqui o Marlon estava a dizer que tinha algo para acrescentar.
1: Certo, porque normalmente agora falando em... um bocadinho mais, de uma forma mais profunda, né? Porque normalmente as preocupações da vida, é assim que se diz, normalmente as preocupações da vida, elas nós podemos achar que não, mas podem trazer muito mal-estar e pode trazer muita dificuldade e muitas consequências negativas se nós não as soubermos gerir, principalmente de uma forma da nossa convivência com Deus, das coisas de Deus, porque normalmente as preocupações da vida, eu lembro de um texto que está no princípio da Bíblia, que fala acerca do povo de Israel quando Moisés foi libertá-los. É tão interessante de que esse texto vai falar de que Deus queria libertar aquele povo porque eles estavam escravos. E então quando Moisés foi lá para tentar dizer ao faraó para libertar o povo, é tão interessante que o faraó vai ter uma parte que ele vai dizer: epá, vamos encher esse povo de trabalho, vamos sobrecarregá-los com muitas preocupações, assim eles não vão conseguir pensar em Deus. E é tão em verdade que ele fez isso, e ele começou a encher aquele povo de trabalho, ele começou a tratá-los e colocar mais dificuldade, mais preocupações sobre eles, e o povo acabou por murmurar contra Deus e contra Moisés, a dizer que para ele parar com aquilo, ou seja, eles agora decidiram não querer ser libertados por causa daquelas preocupações todas. E como nós sabemos, equipa que vence, o treinador não mexe. E é tão interessante que nós vemos isso acontecer ainda hoje, porque hoje em dia há muitas pessoas não querem ter tempo para Deus, não querem saber para Deus, porque está cheio de preocupações e às vezes dizem: epá, já tenho muitas coisas, eu não consigo, eu não consigo, não consigo. Há pessoas que não têm um tempo de qualidade nem com Deus, nem no seu quarto de lazer, porque por causa disso, por causa de estar muito sobrecarregado. E então isso pode ser uma preocupação, porque pode nos afastar de um bom relacionamento com Deus. Há um versículo que está em Mateus 13, 22, que vai dizer assim: quanto à semente que cai no meio dos espinhos. Porque esse versículo está a falar acerca da palavra de Deus. Porque a palavra de Deus vai ser pregada em todo o mundo. E aqui Jesus está a dizer, a mostrar que há diferente tipo de pessoas que vai receber o Evangelho, as palavras da verdade, as palavras de Jesus. Mas ele vai falar de um tipo de pessoa que vai receber, vai dizer assim: quanto à semente que cai no meio dos espinhos, esse é o caso daqueles que ouvem a palavra, mas as preocupações desta vida e o engano das riquezas o sufocam. Ou a sufocam a palavra, tornando-se infrutífera. É por isso que há muita gente, às vezes, que ouve a palavra de Deus, que sabe da palavra de Deus, mas não dão frutos dessa palavra de Deus. Por quê? Porque há tantas preocupações dessa vida e essas pessoas, e essas preocupações sufocam a palavra que foi plantada, essa boa semente que foi plantada. É por isso que nós temos que lançar sempre as nossas preocupações e as nossas ansiedades a Deus. Salmos 94, 19 também vai dizer: quanto à ansiedade já me domina no íntimo. Mas depois ele vai dizer a parte: mas o teu consolo trouxe alívio à minha alma. Porque quantas vezes, isso acontece muito comigo, quantas vezes estou preocupado, ou talvez não sou

0: preocupado, mas muitíssimo preocupado com tantas coisas da vida. Mas é tão em verdade, às vezes, quando eu começo a relembrar as promessas de Deus, o cuidado de Deus, o quanto Ele tem me ajudado, o quanto que Ele tem suprido, o quanto que Ele é fiel e todas as coisas que Ele faz, eu começo a dizer: não, na verdade as preocupações não vão embora, estão lá. Mas o que eu giro isso de uma forma diferente, porque eu sei que Deus está comigo, que Deus
1: É
0: me
1: diferente,
0: ajuda, é
1: certo, é
0: diferente.
1: diferente,
0: E eu é que faço uma escolha agora. Ou eu acredito naquilo que Deus disse, ou eu passo a acreditar naquilo que é a situação que eu estou a viver. E muitas vezes, às vezes, quando nós damos o caso às preocupações, na verdade, preocupar não vai resolver o problema.
1: certo, e vamos nos afogando, vamos ficando cada vez mais enlaçados no problema, não é? E parece que não vemos como sair dele.
0: Certo, é verdade. Às vezes vemos naquele túnel, no funil, no fim do túnel, onde não vemos aquela luzinha. E às vezes a luzinha é a mesma palavra de Deus. E só para terminar, Salmos 37, 25 vai dizer: já fui jovem e agora sou velho, mas nunca vi o justo desamparado, nem seus filhos mendigando o pão. Porque, na verdade, quando nós somos pessoas que fazemos o bem, que ouvimos a palavra de Deus também, que acreditamos nas coisas de Deus e deixamos que Deus move no nosso ser e faz parte da nossa
1: Certo,
0: história, na
1: certo.
0: verdade, Deus sempre cuida e sempre sobre. E
1: Deus
0: eu falo
1: sempre
0: pela
1: cuida. É verdade.
0: experiência própria.
1: E o próprio texto que nós lemos também no início diz mesmo que Deus cuida de nós. Ele sabe as nossas preocupações, ele sabe as nossas responsabilidades. E nós temos, e quando nós temos Deus, nós temos a segurança de que não estamos sozinhos, de que Deus, ele está connosco e nos ajuda a ultrapassar.
0: Por isso, nós vamos, de uma forma prática, o conselho que nós achamos que nós devemos dar a cada dos ouvintes que estão a nos ouvir é para aprender a confiar em Deus, ou então dar a Deus uma chance de provar que Ele é fiel. Porque, na verdade, às vezes é aquilo, quando nós somos sobrecarregados, nós esquecemos da parte de Deus. Mas se nós mantemos firme naquilo que Deus disser, se nós confiarmos nele, eu vos garanto que vocês vão ter uma experiência própria, não só ouvir as experiências dos outros, experiências que nós contamos aqui na rádio, com as pessoas, outras pessoas vêm contar, mas que vocês vão ter a vossa própria experiência. Mas só que lá está, vocês têm que confiar. Davi confiou em Deus, matou Golias; confiou em Deus, matou um leão; confiou em Deus, matou um urso. E tantos outros homens que confiarem em Deus, e mesmo nas situações difíceis, situações críticas, preocupações que eles tinham naquele tempo, mas por confiar em Deus, eles viveram histórias grandiosas e experimentaram esse Deus grandioso, e você também pode, ok?
1: Muito bem, então nós ficamos por aqui hoje no nosso tema da semana e vamos passar então às nossas curiosidades bíblicas.
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1: Então, se estavas a pensar participar no nosso jogo de hoje, eu lamento dizer, mas o nosso jogo acabou. Por aqui fechamos, declaramos encerradas todas as linhas, não é? A nossa linha telefónica está encerrada, infelizmente, para responderes à pergunta. Nós vamos já anunciar quem é o vencedor
0: Ou a
1: ou a
0: vencedora.
1: vencedora, é verdade, e vamos então anunciar. Mas primeiro vamos ter aqui algumas curiosidades bíblicas. E nestas curiosidades bíblicas nós vamos falar sobre a Bíblia, é verdade. Então, a palavra portuguesa, Bíblia, não é? Tem origem no grego, sabiam? E em grego, eu não sei se vou dizer bem, mas é ta biblia. Acho que se diz assim. E esta palavra significa os livros. Este termo derivou então de biblos, que é uma referência aos bíblos da cidade de Fenícia. E então a palavra portuguesa também ela significa biblioteca, que tem variação na palavra Bíblia. Vocês sabem quantos livros é que tem a Bíblia? É verdade, a Bíblia é uma composição de vários livros e tem 66 livros. 6, 6, 66 livros. Livros. E estes livros, isto é uma curiosidade muito interessante, quando eu descobri, eu fiquei, uau, que fixe. Então, estes livros, estes 66 livros, eles cobrem uma linha temporal que abrange 1500 a 1600 anos.
0: Credo.
1: Agora, imaginem, quer dizer que

0: os primeiros, do primeiro livro que foi escrito até ao último livro que foi escrito, passaram 1500 a 1600 anos. É muito ano.
1: E mesmo assim esses livros todos têm a coerência que têm?
0: É verdade. Então, durante estes 1600 anos, muita coisa aconteceu, muitos anos passaram, o mundo mudou muito, mas a palavra de Deus continuou a mesma. E apesar da Bíblia cobrir estes anos todos, os livros que estão escritos na Bíblia não estão expostos de forma cronológica, ok? Ou seja, quer dizer que os livros que nós temos, não quer dizer que o primeiro tenha sido o primeiro a ser escrito e o último que tenha sido o primeiro a ser escrito. O último a ser escrito. Mas, então, é uma curiosidade muito interessante. E para responder aqui à pergunta da semana, quais são, então, os livros do Pentateuco? O Pentateuco é os primeiros 5 livros da Bíblia.
1: Só 5?
0: É verdade, os primeiros 5 livros da Bíblia. E então, Marlon, queres dizer quais são os primeiros 5 livros da Bíblia?
1: E se eu não souber?
0: Então, nós temos... O primeiro é...
1: Gênesis.
0: Muito bem. O segundo é... Êxodo. Depois temos Levítico, Números e Deuteronômio. Então, estes são os primeiros 5 livros da Bíblia.
1: E já agora, o que é que fala os primeiros 5 livros da Bíblia?
0: E também são chamados do Pentateuco, ok? Estes primeiros 5 livros, respondendo aqui à pergunta do Marlon, eles têm uma grande, vasta história. Mas, principalmente, estes livros referem-se, então, ao povo de Israel, ok? Ao início do povo de Israel.
1: E também do mundo lá em Gênesis, né?
0: Que fala da origem. Exatamente, e da criação, Gênesis. Então, e agora, quem é que escreveu estes livros? Ou quais foram os autores deste livro?
1: Eu já estou a ver as mensagens aqui para ver se as pessoas estão a acertar aqui.
0: Muito bem, então, acredita-se que... Foi apenas um autor, ok? E que estes 5 livros foram escritos apenas por uma pessoa. E essa pessoa foi Moisés.
1: Moisés.
0: Então, se tu respondeste certo a estes 5 livros da Bíblia e que foi Moisés quem escreveu e foste a primeira pessoa a escrever, a nos mandar mensagem, muitos parabéns. Porque acabaste de ganhar uma Bíblia nova. Uhul!
1: Epá, e agora quem será a pessoa que ganhou a Bíblia nova?
0: Muito bem, então vamos anunciar então aqui o nosso grande vencedor ou vencedora. Estão prontos?
1: São dos tambores, meus senhores.
0: Marlon, queres fazer então as honras da casa?
1: Eu vou fazer essa grande honra da casa e vou começar a dizer que a Bíblia vai viajar o oceano.
0: Muito bem, quer dizer que foi fora de Portugal quem
1: foi
0: ganhou.
1: Fora de Portugal. A pessoa, eu até fui muito rápido a responder. Ouviu e de repente nós parámos de falar e recebi logo a mensagem. Fui ver.
0: É isso mesmo, têm que ser rápidos, porque é assim, verdade, se é para receber, tinham que ser os primeiros. Portanto, esta pessoa foi a primeira a responder.
1: Claro que foi uma das nossas ouvintes.
0: Certo.
1: Que foi uma senhora.
0: Muito
1: eu posso
0: bem.
1: Dizer então duas senhoras, porque é mãe e filha. E quem ganhou foi a Silvia,
0: uhul!
1: De Cabo Verde, com a sua filha Cândida Marinella.
0: Muito
1: acabaram
0: obrigada.
1: De ganhar uma Bíblia novinha em folha. E já agora, como a Bíblia vai viajar, não te preocupes, nós vamos fazer a Bíblia ali também chegar.
0: Vamos chegar, exatamente, vamos fazer a Bíblia chegar até vocês. Então, muitos parabéns a estas vencedoras, Silvia e Marinella.
1: Tu sabes que eu perguntei sim, Cândida Marinella. Eu sei que eles estão lá, devem estar lá gargalhada agora a rir, a ouvirmos a falar deles. É tão interessante que eu mandei mensagem a perguntar: olha, vocês foram muito rápidos. Foram ao ChatGPT e depois mandou uma mensagem a dizer: não, o nosso pastor de cá já nos deu o estudo, nós sabemos isso de cor,
0: nós
1: sabemos isso,
0: é
1: não
0: isso
1: foi nenhum. E disse isso é da cabeça.
0: E nós
1: muito bem, e muitos parabéns.

0: Justiça, é isso mesmo.
1: Deus está vendo, Deus está vendo.
0: Muito bem.
1: Mas então, muitos parabéns, muito
0: muitos
1: parabéns.
0: Parabéns aos nossos às nossas vencedoras. Então, aqui aos restantes dos nossos ouvintes, fiquem atentos, nós não iremos fazer todas as semanas estes jogos bíblicos, estes concursos, mas de vez em quando iremos fazer estes concursos bíblicos.
1: E vai ter mais prémios, certo?
0: Exatamente, e vai ter mais prémios, não quer dizer que seja sempre uma Bíblia. Mas então, fiquem atentos, participem desse lado e já sabem, o primeiro que responder de forma acertada ganha então este prémio. E então, vamos passar aqui à nossa voz.

0: aberta. O número é 934-887-589. E já sabem que podem sempre mandar mensagem para este número com perguntas, com pedidos de oração, com testemunhos, e nós iremos partilhar aqui.
1: Pode nos ligar, desabafar, estamos tranquilos, ok?
0: Certo.
1: E uma coisa, também hoje também nós também estamos aqui a fazer esse jogo, as pessoas entreteram mais acerca da pergunta que nós fizemos.
0: É verdade.
1: A pergunta.
0: Então sigam-nos
1: Mas.
0: nas nossas redes sociais também, porque nós
1: Certo.
0: partilhamos muitas coisas por lá, desde horários, temas que nós vamos falar aqui na rádio. Então sigam-nos nas nossas redes sociais. O nosso Instagram é ad.pinhel, o nosso Instagram. E no Facebook, se quiserem seguir-nos, também é Assembleia de Deus Pinhel, traço Figueira de Castelo Rodrigo.
1: E há muitos testemunhos de pessoas, muitos vídeos de pessoas, e ali nós colocamos também sempre as atividades que nós vamos fazer.
0: Certo. Se quiserem saber mais quem nós somos, o que é que fazemos enquanto igreja, vão lá e assim podem nos conhecer um pouco melhor antes de nos visitarem. Então, o nosso programa está a chegar ao fim, é
1: Que
0: verdade.
1: pena.
0: Por hoje, estamos, a terminar, mas, hoje falámos de coisas então muito importantes, muito práticas, de preocupações da vida. Então, que todos nós possamos refletir nas nossas vidas quais são as nossas preocupações que têm dominado, que têm controlado e como nós, quando entregamos essas preocupações a Deus, Deus cuida de nós, porque Ele é o nosso Pai.
1: Não fica também sempre só fechado dentro do quarto, no escuro, a pensar e a amargurar nas preocupações da vida. Procura uma pessoa sábia também, desabafa com ela. Pode mandar-nos mensagens também de uma forma anónima, não tem problema, fala connosco, ok? Nós estamos disponíveis para ajudar e também então, mas procura sempre uma pessoa que pode lhe ajudar. Não carrega o seu fardo sozinho, ok? Até Jesus ia sempre ao Pai para pedir ajuda e por isso não é nós que não vamos deixar de pedir ajuda. Que pedir ajuda não é ser fraco, é ser forte, é conseguir, é tentar ultrapassar o problema de uma forma sábia, ok?
0: Certo, então queremos relembrar que o nosso próximo programa será no dia 14 de junho, ou seja, de hoje a 15 dias, num domingo, às 10 da manhã, ok? Na próxima semana não haverá rádio, mas nós lembramos desde já que o nosso próximo programa é no dia 14 de junho, às 10 da manhã. Marquem no vosso calendário, quem sabe se não iremos fazer outro jogo, não é? E que prémio é que você poderá receber? Então,
1: Verdade.
0: marque já no seu calendário, 14 de junho, e vamos estar juntos aqui na Rádio Elmo com o nosso programa Construtores da Felicidade. Uma última informação: se quiser visitar-nos, fazer-nos uma visita, nós temos então uma casa aberta em Figueira de Castelo Rodrigo, chama-se Missão Cristã Evangélica, e estamos abertos lá todas as quintas-feiras às 18 horas. A casa fica mesmo à frente dos Bombeiros Voluntários de Figueira de Castelo Rodrigo. É muito fácil de se encontrar. Então, se quiser fazer-nos uma visita, quinta-feira às 18 horas. Também aqui em Pinhel também temos uma casa aberta na rua Dom Afonso II, número 58, é aqui em frente ao Largo da Fonte Nova. Estamos também abertos todas as quartas-feiras às 8 da noite. É um tempo assim mais descontraído. Nós bebemos um chazinho, falamos. Então, se quiser aparecer, esteja à vontade e nós iremos recebê-lo também. E também temos aos domingos às 16 horas, ok? Domingos às 16 horas e é muito bem-vindo.
1: E também em Verminhosa, também temos lá, às vezes fazemos visitas, semana sim, semana não, à casa de uma nossa querida irmã, e estamos lá também com a palavra de Deus, com louvores, com os irmãos, a buscar a Deus também e a ouvir o povo dali também de Verminhosa, que são muito queridos, estão no nosso coração.
0: Certo. Então, por hoje nós ficamos por aqui. Se tu te encontras em uma destas regiões de Figueira de Castelo Rodrigo, Almeida, Meda, Trancoso, Guarda, Sabugal, a nossa rádio ela abrange todas estas regiões. Portanto, liga-te connosco aqui aos fins de semana de manhã, às 10 da manhã, e tens uma manhã bem passada, não é? Ainda que seja só uma hora, é uma manhã aqui bem passada.
1: Então, que Deus possa vos abençoar grandemente. Nós gostamos de estar essa uma hora com vocês.

0: queremos passar mais tempo. Então não esqueça, tem o nosso contacto, tem também os nossos Instagram, redes sociais que podem nos seguir também, podem nos contactar de várias formas, ou então pode sair a perguntar em Pinhel, e que as pessoas também vão também, algumas pessoas, né, vão saber dizer onde é que nós estamos, quem nós somos.
1: Então, que Deus vos abençoe. E até, não é até ao próximo domingo, mas é até daqui a 15 dias, dia 14 de junho. Que Deus vos abençoe e até lá.
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0: Boa tarde, são 12 horas.
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2: Olá a todos, sejam bem-vindos a mais um bloco informativo na Rádio Elmo. O Ministro da Educação vem a Pinhel inaugurar a biblioteca do primeiro ciclo na segunda-feira. O Val do Cua é um dos candidatos às Sete Maravilhas de Portugal na categoria de Turismo. O Conselho de Ministros aprovou a nova prestação social única que pretende agregar as 13 prestações sociais que hoje existem.
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2: No dia 1 de junho, ou seja, segunda-feira, Pinhel vai receber a visita do Ministro da Educação, Ciência e Inovação, Fernando Alexandre, a fim de inaugurar a nova biblioteca da EB1 de Pinhel, no âmbito do projeto de expansão de bibliotecas escolares do primeiro ciclo. O projeto foi anunciado em 2025 pelo governante durante a sessão Ler os resultados das provas Moda, implicações para a aprendizagem da leitura, realizada em Santarém, perante diretores de escolas de todo o país. Na ocasião, Fernando Alexandre alertou para o facto de existirem em Portugal cerca de 1.500 escolas do primeiro ciclo que não tinham biblioteca escolar, deixando aproximadamente 90 mil crianças sem acesso direto a livros no ambiente escolar. Perante esta realidade, o Ministério da Educação lançou um plano de expansão da rede de bibliotecas escolares, prevendo a criação de mais 430 novas bibliotecas durante o corrente ano, num investimento global de cerca de 3 milhões de euros. Entre os primeiros agrupamentos selecionados como prioritários, encontra-se o agrupamento de escolas de Pinhel, sendo a EB1 de Pinhel uma das 30 escolas abrangidas nesta fase inicial do programa. A nova biblioteca pretende promover o gosto pela leitura, facilitar o acesso à informação e desenvolver competências essenciais nos alunos do primeiro ciclo. O espaço foi concebido para responder às necessidades das crianças desta faixa etária, inclui uma zona de leitura informal e recreativa, um fundo documental atualizado com literatura infantil e uma área multimédia destinada à realização de sessões de leitura orientada. A inauguração está prevista para as 4:30 da tarde na EB1 de Pinhel, integrando assim as comemorações do Dia Mundial da Criança promovidas pelo município de Pinhel. Ao longo do dia, as crianças têm a oportunidade de participar em diversas atividades, nomeadamente insufláveis, ações promovidas pela CPCJ, atividades com a Biblioteca Municipal.

Demonstrações e dinâmicas com os bombeiros voluntários pinhelenses, atividades desportivas e ambientais, bem como iniciativas desenvolvidas pela Guarda Nacional Republicana e pela Unidade de Cuidados na Comunidade, o Falcão. O Val do Coa é um dos candidatos às 7 Maravilhas de Portugal, na categoria de turismo. Em competição, no total vão estar 147 patrimónios, 7 regiões e um país inteiro a votar. Na região centro há 21 concorrentes, sendo que a competir diretamente com o Val do Coa há mais dois candidatos, o Jardim do Paço Episcopal em Castelo Branco e a Mata do Bussaco. As votações são feitas através de um número de telefone e os concorrentes vão sendo apurados em programas transmitidos na televisão. A meia-final da região centro vai para o ar no dia 11 de julho em Leiria. O Governo aprovou esta sexta-feira a criação de uma nova prestação social única que vai concentrar 13 apoios sociais. O anúncio foi feito pelo Primeiro-Ministro Luís Montenegro em conferência de imprensa na residência oficial. Os beneficiários da PSU que não tenham nenhuma inibição terão de cumprir trabalho social. Montenegro explicou que esta pensão social única passa a prever a prestação de um regime de atividade de solidariedade social, que, segundo Montenegro, é uma forma de valorizar o seu contributo e é uma forma de abrir caminho para que possam ter experiências profissionais, sociais, que lhes permitam também construir futuros projetos de trabalho. Montenegro defendeu que, além de assegurar que ninguém fica para trás, o objetivo é lutar para que estas ajudas não se transformem num cheque permanente e numa forma de vida. O Primeiro-Ministro revelou ainda que será criado um mecanismo para denunciar comportamentos abusivos. Os preços dos combustíveis vão descer até 12 cêntimos por litro na próxima semana. A informação foi avançada pelo Automóvel Clube de Portugal, que cita fontes do setor, numa altura em que os mercados internacionais estão a reagir à possibilidade de um acordo entre Estados Unidos e Irão, um cenário que contribuiu para uma forte queda do preço do petróleo. Caso se confirmem as previsões, na próxima semana o preço médio do gasóleo vai descer para 1,84 €, a gasolina deverá descer para 1,90 €. Apesar da descida prevista, os valores podem variar entre os operadores. Perante as recentes subidas dos combustíveis, o Governo implementou um mecanismo extraordinário de redução do ISP, que é acionado sempre que o aumento semanal dos preços ultrapassa os 10 cêntimos por litro. A medida procura mitigar o impacto das flutuações internacionais nos consumidores e nas empresas, mas este mecanismo extraordinário de redução do ISP depois é também refletido quando há previsão de descida de preços. Portanto, é preciso ter alguma cautela e verificar ao certo qual é que é a descida no início da próxima semana. A descida prevista representa uma das reduções mais expressivas dos últimos meses e oferece algum alívio aos condutores. Falando em condutores, a Carta por Pontos assinala no próximo dia 1 de junho o 10º aniversário e consolida-se como um dos principais instrumentos de segurança rodoviária em Portugal. Desde a entrada em vigor deste sistema, em 2016, foram registadas mais de 1 milhão de ocorrências com impacto direto no registro dos condutores, enquanto 4.297 cartas de condução foram cassadas devido à acumulação de infrações graves. Segundo os dados divulgados pela Autoridade Nacional de Segurança Rodoviária, o sistema tem procurado combinar uma vertente sancionatória com uma lógica de incentivo à condução responsável, premiando os condutores que mantêm comportamentos seguros ao volante. O balanço dos últimos 10 anos revela que o excesso de velocidade continua a ser uma das principais causas de perda de pontos. Seguem-se a utilização do telemóvel durante a condução e infrações relacionadas com paragem e estacionamento, circulação sem seguro obrigatório e condução sob a influência do álcool. Ao todo, quase 690 mil condutores perderam pontos devido ao excesso de velocidade, um número que continua a preocupar as autoridades rodoviárias. O número de infrações aumentou ao longo da década, mas apesar do elevado número de infrações, os dados mostram também o lado pedagógico do sistema, porque desde 2019, cerca de 760 mil condutores recuperaram 3 pontos na carta de condução graças à ausência de infrações e à manutenção de comportamentos exemplares na estrada. Os dados mais recentes, reportados a 21 de maio deste ano,
Indicam ainda que mais de

575 mil condutores mantêm a pontuação máxima num universo superior a 867 mil condutores com registro ativo.

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0: Boa tarde. São 13 horas. 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
3: Boa tarde, são 15 horas.
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0: Boa tarde, são 16 horas.
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0: Boa tarde, são 17 horas.
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1: Olá a todos, sejam bem-vindos a mais um bloco informativo na Rádio Elmo. O Ministro da Educação vem a Pinhel inaugurar a Biblioteca do Primeiro Ciclo na segunda-feira. O Val do Cua é um dos candidatos às Sete Maravilhas de Portugal na categoria de Turismo. O Conselho de Ministros aprovou a nova prestação social única que pretende agregar as 13 prestações sociais que hoje existem.
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1: No dia 1 de junho, ou seja, segunda-feira, Pinhel vai receber a visita do Ministro da Educação, Ciência e Inovação, Fernando Alexandre, a fim de inaugurar a nova biblioteca da EB1 de Pinhel, no âmbito do projeto de expansão de bibliotecas escolares do primeiro ciclo. O projeto foi anunciado em 2025 pelo governante durante a sessão Ler os resultados das provas MODA, implicações para a aprendizagem da leitura, realizada em Santarém, perante diretores de escolas de todo o país. Na ocasião, Fernando Alexandre alertou para o facto de existirem em Portugal cerca de 1.500 escolas do primeiro ciclo que não tinham biblioteca escolar, deixando aproximadamente 90 mil crianças sem acesso direto a livros no ambiente escolar. Perante esta realidade, o Ministério da Educação lançou um plano de expansão da rede de bibliotecas escolares, prevendo a criação de mais 430 novas bibliotecas durante o corrente ano, num investimento global de cerca de 3 milhões de euros. Entre os primeiros agrupamentos selecionados como prioritários, encontra-se o agrupamento de escolas de Pinhel.

sendo a EBA1 de Pinhel uma das 30 escolas abrangidas nesta fase inicial do programa. A nova biblioteca pretende promover o gosto pela leitura, facilitar o acesso à informação e desenvolver competências essenciais nos alunos do primeiro ciclo. O espaço foi concebido para responder às necessidades das crianças desta faixa etária, inclui uma zona de leitura informal e recreativa, um fundo documental atualizado com literatura infantil e uma área multimédia destinada à realização de sessões de leitura orientada. A inauguração está prevista para as 4:30 da tarde na EB1 de Pinhel, integrando assim as comemorações do Dia Mundial da Criança promovidas pelo município de Pinhel. Ao longo do dia, as crianças têm a oportunidade de participar em diversas atividades, nomeadamente insufláveis, ações promovidas pela CPCJ, atividades com a Biblioteca Municipal, demonstrações e dinâmicas com os bombeiros voluntários pinhelenses, atividades desportivas e ambientais, bem como iniciativas desenvolvidas pela Guarda Nacional Republicana e pela Unidade de Cuidados na Comunidade, o Falcão. O Val do Coa é um dos candidatos às 7 Maravilhas de Portugal, na categoria de turismo. Em competição, no total vão estar 147 patrimónios, 7 regiões e um país inteiro a votar. Na região centro há 21 concorrentes, sendo que a competir diretamente com o Val do Coa há mais 2 candidatos, o Jardim do Paço Episcopal em Castelo Branco e a Mata do Bussaco. As votações são feitas através de um número de telefone, e os concorrentes vão sendo apurados em programas transmitidos na televisão. A meia final da Região Centro vai para o ar no dia 11 de julho, em Leiria. O Governo aprovou esta sexta-feira a criação de uma nova prestação social única que vai concentrar 13 apoios sociais. O anúncio foi feito pelo Primeiro-Ministro Luís Montenegro em conferência de imprensa na residência oficial. Os beneficiários da PSU que não tenham nenhuma inibição terão de cumprir trabalho social. Montenegro explicou que esta pensão social única passa a prever a prestação de um regime de atividade de solidariedade social, que, segundo Montenegro, é uma forma de valorizar o seu contributo e é uma forma de abrir caminho para que possam ter experiências profissionais, sociais, que lhes permitam também construir futuros projetos de trabalho. Montenegro defendeu que, além de assegurar que ninguém fica para trás, o objetivo é lutar para que estas ajudas não se transformem num cheque permanente e numa forma de vida. O Primeiro-Ministro revelou ainda que será criado um mecanismo para denunciar comportamentos abusivos. Os preços dos combustíveis vão descer até 12 cêntimos por litro na próxima semana. A informação foi avançada pelo Automóvel Clube de Portugal, que cita fontes do setor, numa altura em que os mercados internacionais estão a reagir à possibilidade de um acordo entre Estados Unidos e Irão, um cenário que contribuiu para uma forte queda do preço do petróleo. Caso se confirmem as previsões, na próxima semana o preço médio do gasóleo vai descer para 1,84 €, a gasolina deverá descer para 1,90 €. Apesar da descida prevista, os valores podem variar entre os operadores. Perante as recentes subidas dos combustíveis, o Governo implementou um mecanismo extraordinário de redução do ISP, que é acionado sempre que o aumento semanal dos preços ultrapassa os 10 cêntimos por litro. A medida procura mitigar o impacto das flutuações internacionais nos consumidores e nas empresas, mas este mecanismo extraordinário de redução do ISP depois é também refletido quando há previsão de descida de preços. Portanto, é preciso ter alguma cautela e verificar ao certo qual é que é a descida no início da próxima semana. A descida prevista representa uma das reduções mais expressivas dos últimos meses e oferece algum alívio aos condutores. Falando em condutores, a Carta por Pontos assinala no próximo dia 1 de junho o 10º aniversário e consolida-se como um dos principais instrumentos de segurança rodoviária em Portugal. Desde a entrada em vigor deste sistema, em 2016, foram registadas mais de 1 milhão de ocorrências com impacto direto no registro dos condutores, enquanto 4.297 cartas de condução foram cassadas devido à acumulação de infrações graves. Segundo os dados divulgados pela Autoridade Nacional da Segurança Rodoviária, o sistema tem procurado combinar uma vertente sancionatória com uma lógica de incentivo à condução responsável, premiando os condutores que mantêm comportamentos seguros ao volante. O balanço dos últimos 10 anos revela que o excesso de velocidade continua a ser uma das principais causas

causas de perda de pontos, seguem-se a utilização do telemóvel durante a condução e infrações relacionadas com paragem e estacionamento, circulação sem seguro obrigatório e condução sob a influência do álcool. Ao todo, quase 690 mil condutores perderam pontos devido ao excesso de velocidade, um número que continua a preocupar as autoridades rodoviárias. O número de infrações aumentou ao longo da década, mas apesar do elevado número de infrações, os dados mostram também o lado pedagógico do sistema, porque desde 2019, cerca de 760 mil condutores recuperaram 3 pontos na carta de condução graças à ausência de infrações e à manutenção de comportamentos exemplares na estrada. Os dados mais recentes, reportados a 21 de maio deste ano, indicam ainda que mais de 575 mil condutores mantêm a pontuação máxima, num universo superior a 867 mil condutores com registro ativo.

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0: Boa tarde, são 18 horas.
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0: Boa tarde, são 19 horas.
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0: Boa noite. São 20 horas.
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0: Boa noite. São 21 horas.
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0: Boa noite. São 23 horas.
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Boa noite. Zero horas. 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